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1: São 2 horas.
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1: São 3 horas.
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1: Em Angola tive 28 meses.
2: Íamos escrevendo cartas, aerogramas, mandando fotografias um para o outro.
1: Era uma maneira da gente transmitir um ao outro o que lá passava e o que se passava cá.
2: Escrevia uma carta todos os dias, porque demorava muito a chegar lá ao correio.

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0: E foi assim, os 28 meses que ela esteve.
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1: São 5 horas.
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1: São 6 horas.
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1: São 7 horas.
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1: São 8 horas.
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7: Desde o ciclo inicial, é-nos proposto deslocar o olhar da superfície para a profundidade, para um espaço onde a percepção se aguça. É quando escutamos no picotar do silêncio que vemos melhor. O bosque, à contraluz, funciona como um lugar de suspensão do ruído urbano e mental, permitindo ao sujeito poético reapropriar-se da visão e da palavra. Esquecer a cidade torna-se condição para escrever. Esquecemos que é uma cidade isto de onde escrevemos. Mas esse esquecimento nunca pode atingir a criação. Esquecer a caneta, jamais. A escrita não é mera representação do mundo. É um processo de transformação profunda no qual corpo, linguagem e identidade se fundem. Existe em mim uma mulher entre palavras. Esta identidade feminina surge como fluxo, instável, devastador e ao mesmo tempo criador. O poema liberta o naufrágio. Sonho acordar um rio que se me vaza. Uma mulher que dá a costa respirando. A mulher poema é simultaneamente maré, naufrágio e sobrevivência. Esta conceição do feminino ganha densidade e força no poema Mais Alta, onde se afirma de forma contundente: a mulher, quero-a mais alta. A autora recusa modelos herdados e reclama um feminino que seja uma outra coisa, capaz de romper as grades invisíveis do amor. O feminino é pensado como lugar de arestas e abismos que não se deixa reduzir à oposição ao masculino nem a um lugar de submissão simbólica. E isto, meus amigos, é apenas um prelúdio. É preciso saber acompanhar o voo da ave, um voo exigente e lúcido, numa experiência poética que é, ao mesmo tempo, corporal, sensorial e profundamente existencial.
6: O episódio de hoje foi sobre o livro Prelúdio da Ave em Fuga, de Catarina de Carvalho, da editora Estratégias Criativas, e contou com a leitura do podcast de Sara Duarte Brandão, que é escritora. Boas leituras. 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
1: São 9 horas.
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2: São 10 horas.
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Ora, muito bom dia, a Rádio Telefonia do Alentejo, as manhãs da telefonia, hoje aqui feito por Paulo Pissarra, enquanto aguardamos também a chegada de Manuel Aranha, que está no clube de ténis a ajudar a preparação da emissão de hoje, onde também temos o Francisco Luz, que tem feito ao longo desta semana todo o apoio às reportagens em direto do Open Ladies 2026 aqui na cidade de Évora. Bom, mas antes do ténis, dizer que hoje é um dia especial, e especial porque recomeçaram as aulas em grande parte das escolas de Portugal, e o Alentejo não é exceção, mas também dizer que hoje é um dia em que se comemora ou se celebra o dia 11 de setembro, um dia que ficou marcado para toda a humanidade com o ataque às Torres Gêmeas em Nova Iorque, e que todos os jornais e todas as rádios e televisões têm estado desde as primeiras horas da manhã a divulgar as homenagens que irão ser feitas hoje. Mal seja acordar, sai o meu. Nós aqui por Évora temos muita coisa para este fim de semana, além logicamente do ténis, onde vamos estar presentes, mas também amanhã vamos ter o sexto encontro dos grupos corais, será organizado e para comemorar o 16º aniversário do grupo coral instrumental Vozes dos Canaviais. Também temos o cartódromo a ferver, Get Ready Race, que também terá início amanhã às 17 horas. E, logicamente, o ténis, que amanhã já nas meias finais, e depois domingo, logicamente, para as finais. E isso teremos seguramente dentro de alguns minutos um apanhado sobre o que é que vão ser os jogos de hoje, e também que eu penso que são seis jogos que são disputados hoje, mas também os jogos, as expectativas para a final.

já estamos preparadíssimos no Ladies Open 2026 Cartuxa, aqui no Évora, no campo de jogos do Clube de Ténis de Évora, onde temos o Francisco para nos dizer o que se vai passar, mas também para alguma

0: entrevista, penso eu, que é isso que vamos ter. Estou certo, Francisco Mons?
1: Muito bem, Paulo. Bom dia a todo o auditório, bom dia à Rádio Telefonia. É com imenso gosto que vamos tentar fazer a fotografia auditiva do que se está aqui a passar no Clube Ténis de Évora, em que, como disseste muito bem, está-se a disputar o Cartucho Ladies Open 2026, lindo, num cenário lindíssimo, mas para dizer melhor do que eu estou a dizer, eu vou chamar aqui o diretor aqui do torneio, o Gonçalo. Bom dia, Gonçalo.
2: Bom dia.
1: Nós, como habitualmente, para, enfim, transmitir o que é que se vai passar neste belo dia. E já estamos no segunda, terça, quarta, quinta, sexta.
2: Quinto dia. Contarmos com o domingo, sexto dia de prova.
1: Exatamente. Então, Gonçalo, o que é que vamos ter?
3: Mais um dia fabuloso para se vir aqui ao Clube Ténis de Évora ver jogos de ténis. Temos o privilégio de hoje continuarmos com os três melhores jogadores portugueses em prova. Portanto, temos os quartos de final, são os jogos dos quartos de final. Temos quatro jogos, as nossas portuguesas Matilde, Francisca e Angelina a jogar e a nossa cabeça de série número 1, Carla Cross, também a jogar. Portanto, temos no campo 2 a Carla Cross e no campo central a Matilde agora às 10h30 da manhã, seguidos da Francisca no campo central e depois da Angelina no campo 2. Mais para o final da tarde, por volta das 4 horas, 4h30. Então as meias finais de pares, portanto já ficamos a saber quem são os pares que amanhã, sábado, vão jogar a final.
1: E quanto mais nos aproximamos da final, pois mais espetáculo vamos ter, não é?
3: Mais espetáculo.
1: Embora
3: vamos ter.
1: Tínhamos tido, desde segunda-feira, um espetáculo quase contínuo, não é?
3: Fabuloso, fabuloso. O nível do torneio extremamente elevado. Evidente que agora está filtrado. O nível aumenta, a qualidade aumenta. Temos, é verdade, menos jogos, mas a qualidade dos jogos está num nível altíssimo, altíssimo, altíssimo.
1: Com uma temperatura que vai prometer hoje mais quente, não é?
3: Também está a subir, portanto, sobe o nível de jogo, sobe a temperatura.
1: Ai, Gonçalo, tem sido realmente uma iniciativa muito boa. Perspectivas para amanhã, quem é que irá subir, neste caso, às meias finais?
3: Estamos desejosos que as nossas três portuguesas hoje ganhem também, o que aí faria com que nas meias finais tivéssemos três portuguesas e garantíamos uma portuguesa na final. Uma iria jogar contra a outra, portanto, isso seria a cereja no topo do bolo, não é?
1: Vamos torcer para que sim, elas estão bem esperançadas, vamos ver. Ali o nosso treinador também está aí em cima do acontecimento.
3: E temos dado as condições todas, que para elas terem as condições todas possíveis e imaginárias para estarem no máximo delas, da força delas. Portanto, acho que eu estou convencido que jogos muito difíceis para elas hoje, mas estou convencido que
1: passarão.
3: Que passarão.
1: Pessoal, muito obrigada. Esta
3: obrigado.
1: Manhã é
0: sempre nossa. Francisco, não sei se estás a ouvir.
1: Vamos perder contacto.
0: Francisco, Francisco, estás-me a ouvir?
1: Sim. Estou a ouvir,
0: Sim. Não, era precisamente para perguntar-se ao Gonçalo, eu já estive aí de manhã e com o Manuel Aranha a tentarmos ver algumas questões técnicas, mas o Gonçalo já viu o seu cãozinho no Diário do Sul de hoje. Não sei se me estás a ouvir.
1: Estou a ouvir.
0: Se o Gonçalo já viu a fotografia do seu cão, a mascote, já está como mascote do jogo.
1: É verdade. Ora bem.
3: Bela página principal e fotografias fantásticas. Obrigado mais uma vez ao Diário do Sul por todo este apoio fabuloso. Acho que estamos a ter uma divulgação sem precedentes. Posso falar pelo ténis, nomeadamente pelos eventos, fabuloso, do qual agradeço de coração. E a mascote, sim. É um toquezinho pessoal.
1: Ok. Gonçalo, se houver apontamentos de alguma situação, cá estamos.
3: Entraremos.
1: Aqui durante todo o dia. E assim subimos à antena. Muito obrigado, por este apontamento da final.
3: Obrigado.
1: Obrigado, Gonçalo. E para vós, ouvintes, olha, vamos tentando manter aqui um contacto visual com tudo o que se está aqui a passar no Clube Ténis de Évora. Venha até nós, a entrada é gratuita, Temos banquinhos para se sentar, para ver o aquecimento das atletas, que em todo lugar é possível ter esta visão, ver aqui estes campos maravilhosos, estas disputas com um nível, com uma qualidade que já foi referida pelo Gonçalo, diretor da prova, do torneio, e também pode tomar um café, pode tomar uma água, um cachorro, pá, enfim, o que entender. Portanto, está tudo montado para ter uma boa manhã, se entender, vir até nós, e depois a tarde continua. Portanto, os predicados são os mesmos. Paulo, a emissão vai para ti, para o estúdio, uma boa manhã, e assim que houver notícias de relevo, entraremos em contacto novamente.
0: Okay, até já então, Paulo. Estamos a ter combinados. Até já.

0: 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E neste caso, a distância para buscar.
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0: mais um.
1: E já cá estamos outra vez, Francisco Luz, do Open, Ladies Open de ténis da Cartuxa, em Évora. Francisco, o que é que tens para nos dizer?
2: Ora, viva, e cá estamos novamente, só para um pequeno apontamento, a dizer que se iniciaram há cerca de 5 minutos o primeiro jogo, no corte 2, um primeiro jogo que tem um cariz algo de importante, pois temos aqui a nossa primeira jogadora canadiana, a Kelly Cross, que está a disputar com a Sophia Jensen, Great Britain, que curiosamente, neste já temos um igual, não, um zero, igual, aqui de um igual, já equilibrado, tendo, curiosamente, a jogadora inglesa ganho o primeiro jogo à Kelly Cross, mas a Kelly Cross, que é a number one, como se diz, não deixou, foi só para aquecer e já igualou aqui o jogo. Portanto, foi só para dizer que já se iniciaram os jogos aqui no Clube Ténis. Venha até nós, temos muito para ver ao longo desta manhã e depois mais logo igualmente à tarde.
1: Deixa-me só perguntar, foi só um pequeno apontamento. Estamos com 3 jogos em simultâneo, é isso?
2: Exatamente. Não, hoje vamos ter os 2 campos de ténis, o corte 2 e o corte 3, com uma portuguesa, a Matilde Jorge e a Katie Schwoll, que serão os 2 cortes que vão ocupar as nossas vistas, para que, enfim, possamos nos divertir também com quem joga muito, muito bem. Bom, Paulo, até já, foi só um pequeno apontamento, fica...
1: Então vá, até já, ficamos a aguardar, até já. E aproveitamos também ainda neste momento para passarmos precisamente a GNR.

0: Nacional Republicana Évora para vos informar acerca da atividade operacional que ocorreu de 10 de setembro de 2026. Na área de responsabilidade deste comando ocorreram 3 acidentes de aviação, sendo 3 colisões. Registaram-se 2 incêndios na natureza agrícola e um incêndio de veículo tendo ardido pasto. No âmbito da criminalidade foram registradas 10 ocorrências, sendo 5 crimes contra as pessoas, 4 crimes contra o património e 1 crime previsto em legislação avulsa. Foi efetuada uma detenção em flagrante delito pelo crime de condução sem habilitação legal. No âmbito de controle nacional, registramos 83 infrações relativas à legislação rodoviária, uma infração relativa à legislação policial e uma infração relativa à legislação ambiental. Mantemos as operações direcionadas à prevenção da floresta e ao controle do mato da madeira do pinheiro, no policiamento intensivo costeiro, sensibilização da problemática dos afogamentos, uma operação com incidência na sensibilização para a necessidade de adoção de comportamentos de autoproteção no seu escolar, uma operação com incidência na segurança de residências no período de veraneio, verão seguro, campo seguro, proteção do abrupto preto, uma operação rodoviária com incidência nos dispositivos de segurança. Por hoje é tudo, a salvo situação do Comando Territorial de Évora e recente efeito desta unidade, desejo a todos vós um ótimo dia.
1: Bom, ficámos então a saber o que se passou ontem em termos e os conselhos da Guarda Nacional Republicana aqui na Rádio Telefonia do Alentejo.

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1: São 11 horas.
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0: Muito bem, outra vez uma ligação, Francisco Luz, penso que estás a ouvir e vou-te passar a linha.
1: Perfeitamente. Ora bem, cá estamos novamente do Clube Ténis de Évora, do tal grande desafio Cartucho Ladies Open 2026, e consegui, isto, estar aqui atento a quem passa e quem entra, consegui pedir o tempinho para falar com Aníbal Martins. Quem é Aníbal Martins? Aníbal Martins é tão só o presidente do clube de Montemor, aqui a nossa cidade vizinha, que também tem muito para oferecer. Muito bom dia, Aníbal. Espero que esteja a gostar do que tem visto aqui, pois isto tem sido uns desafios muito disputados. Montemor, ténis Montemor, o que dizer?
2: Montemor e o Clube Ténis, antes de mais, bom dia e muito obrigado por isso, também por este momento, para poder dizer aqui umas palavrinhas, para já estar aqui na qualidade de presidente do Clube Ténis Montemor, mas acima de tudo um amigo do Clube Ténis de Évora, nas pessoas do Filipe e do Gonçalo, que são os nossos parceiros de sinergias no desenvolvimento do Alentejo, no ténis. Eu também sou vice-presidente da Associação de Ténis.
1: Fazer parte deste espaço?
2: Também, então, sou utente do clube. Eu também faço parte, sou vice-presidente da Associação de Ténis do Alentejo, portanto, também nessa vertente estou aqui a partilhar e a tentar ser solidário e presencial e perceber a qualidade que este torneio, na sua segunda edição, e percebendo o esforço que é o Clube Ténis, nós já temos um torneio equivalente já há 23 anos, com este nível e com esta qualidade que este clube tem, Débora já está a querer replicar, e fomos muito parceiros do Clube Ténis Débora na partilha de experiências e do nosso know-how com a estrutura do Clube Ténis Débora, porque o Alentejo tem a ganhar, Évora tem a ganhar, Montemor tem a ganhar, porque estes espaços internacionais trazem nome, trazem estatuto, trazem visitantes, traz turismo, isto é uma sinergia, traz exemplos para os jovens. Nós, no nosso clube, o nosso torneio é muito participado por jovens da nossa escola, temos 120 alunos praticantes na escola de ténis, que são os primeiros a gostarem da experiência e de tentarem perceber se um dia podem chegar a atletas internacionais e beber deste espírito, desta festa que é o ténis, que é um desporto que eu aconselho vivamente a todos os pais que possam pensar em iniciar os seus filhos no desporto. O ténis é uma excelente iniciação ao desporto pelas apetências que cria de saber lidar consigo próprios, com o seu corpo, com a sua força, com o seu desenvolvimento psicomotor, mentalmente lidar com as adversidades que dentro de um campo o ténis desafia. Portanto, eu diria que o ténis é uma escola de vida que todos os praticantes de ténis que nós tivemos, por exemplo, no Clube Ténis de Montemor, relevam no seu percurso pessoal e profissional. Dizer que o ténis foi muito importante nesse processo de desenvolvimento pessoal e cognitivo e mesmo físico de desenvolvimento. Portanto, é um desporto que, ao contrário de que há uns anos teria uma imagem muito elitista ou muito até caro, um desporto caro, comparado com outros esportes hoje em dia, eu posso-vos garantir que não é nada caro, nem nada acima daquilo que seja outro tipo de esportes que tenham que se dispor de algum valor, claro que sim, mas acima de tudo é muito gratificante e creio que os pais terão percebido que foi um bom investimento terem dado essa porta aos seus filhos para poderem praticar o ténis, e nós enquanto responsáveis saber que participamos nesse processo na vida dos alunos e dos atletas é muito gratificante, e para mim é das maiores satisfações e orgulhos que tenho no nosso clube em Montemor poder ter essa intervenção nesse percurso com os atletas. Depois é toda a parte social, toda a parte de conhecimentos, de amizades que se criam, né, neste desporto. Isso é similar a todos os outros, claro que sim, mas o nosso é também um desses fatores que aporta à vida social das pessoas. E, no fundo, estar aqui a participar e a poder conviver aqui com estes nossos amigos do Clube Ténis e dar os parabéns à cidade por ter aqui um evento desta dimensão, e espero que os eborenses consigam perceber que isto é mesmo uma coisa muito à séria e com muita qualidade, e aparecerem e sentirem um bocado este espírito que este clube aporta com esta localização, com este enquadramento, que é muito aprazível. Portanto, fico muito orgulhoso enquanto alentejano, enquanto membro da comunidade tenista nacional, poder estar aqui a partilhar este momento com todos vós.
1: Bom, até logo. Isto é assim, deixar o microfone das mãos de quem sabe falar, ora pronto, nem vale a pena por questões. Qualquer das formas, gostaria de também, já agora, só uma pequena vírgula nessa sua brilhante intervenção. Estamos a falar em relação ao Montemor, de que classes é que são os mais frequentadores do clube de ténis de Montemor?
2: Assim, neste momento, a nível de escola de ténis, dos 3 aos 10 anos, é as nossas escolas mais frequentadas, porque há muita procura no desporto escolar pelo ténis. Nós participamos nas atividades da EC e de fomento do desporto, em parcerias que temos não só com a Câmara Municipal de Montemor Novo, mas também com o IPDJ. Levamos o desporto, neste caso o ténis, às infantárias, ao pré-escolar, e fazemos esse fomento em que depois os jovens, quando vão para a primeira classe, em que deixam de ter a atividade eventualmente que tinham no pré-escolar, sentem falta e gostaram da experiência e inscrevem-se no clube de ténis de Montemor para manter e tentar perceber se vão desenvolver ou não essa atividade.
1: Semear, não é?
2: Chama-se semear. E depois trazemos os pais, enquanto estão a ver os filhos a ter aulas, também ficam com o bichinho, depois começam a querer também ter umas aulinhas. E portanto eu diria que fechamos o ciclo familiar e também por aí o ténis é muito interessante nesta vertente de conjugar as famílias dentro do mesmo espaço em que todos desenvolvem.

0: prática desportiva e fomentam as suas sinergias, pais, filhos, todos os pais jogam contra os filhos, e o ténis, não há muitos esportes que consigam, porque o ténis é um desporto que pode ser praticado dos 3 aos 90 anos, se for possível, se a pessoa tiver conhecido, e com muito desenvolvimento psicomotor, é um desporto muito aconselhado para os idosos, para as pessoas mais velhas, porque desenvolve muitas das competências muitas vezes vão perdendo ao longo dos anos, naturalmente, mas que o ténis obriga ali uma certa aptidão para essa mesma prática, e é um desporto que é muito completo para todas as idades, portanto, sem prejuízo, pois, obviamente, questões mais pessoais.
1: Aqui nós estamos perante o Clube Ténis de Évora, teve realmente umas melhorias significativas e tem realmente à disposição um complexo interessante que dá resposta às exigências que, mesmo do ténis de competição, como podemos ver. Como são as vossas instalações em Monteoro, que eu confesso, não conheço nem a localização, obviamente, nem a estrutura do vosso complexo.
0: É um campo com 40 anos, fez este ano, no dia 18 de abril fez os seus 40 anos, é um espaço, agora vai aparecer os vídeos em causa própria, mas é um espaço muito aprazível, e temos 4 campos, um coberto, dos poucos campos cobertos que existe a sul do Tejo, e permite-nos organizar eventos da Federação.
1: Todo o ano.
0: Muitas vezes no inverno é sempre complicado pensar num torneio, porque chovendo a semana toda o torneio fica inviabilizado, e nós conseguimos com aquele campo, obviamente com o desafio logístico, que é só ter um campo para esse torneio, mas para os escalões de formação é possível fazer, e organizamos muitos torneios de federação de vários quadros no inverno, porque temos de facto esse campo coberto que nos dá esse aporte, e temos um bar de apoio muito interessante com restaurante, temos um lounge, temos condições, diria, muito reconhecidas até a nível nacional, até pela antiguidade do que o clube tem, e por isso sabemos receber as pessoas para toda a simpatia que ao longo dos anos temos desenvolvido.
1: Muito bem.
0: E deixar a nossa marca é uma referência, eu diria, o clube ténis de Montemor, tal qual como é o Évora, portanto somos clubes irmãos, e no futuro creio que ainda teremos mais projetos, e estava a falar aqui com os representantes do clube ténis de Évora, e vamos pensar no futuro ter outro tipo de parceria.
1: Quem sabe esse desafio do coberto seja um convite a que os mecenas da cidade possam colaborar
0: sim.
1: E possam dar, porque é realmente importante ter a disponibilidade de todo o ano poder disputar
0: torneios
1: importantes.
0: Ou seja, nós não paramos a escola, temos o coberto para permitir as aulas regulares ao longo do ano todo, portanto não temos quebras.
1: É realmente um desafio muito importante, e fica o desafio para a autarquia. Ontem estive com o nosso vice-presidente da autarquia, poderia, não sabia realmente dessa ideia, mas efetivamente tem aqui todas as condições para podê-lo fazer e construir, para que, enfim, seja mais uma oportunidade para o desporto do ténis e abrir outras portas também.
0: Principalmente para a formação. É assim. Ter os jovens fixos num espaço coberto que permite no inverno ser praticado, acho que é... Não digo que não tem preço, porque as coisas todas têm preço, mas esse semear nas gerações mais novas para o futuro... E insisto, o ténis é um desporto muito gratificante no processo de formação do jovem. É algo que eu me bato muito, e já fiz várias exposições sobre este tema. E porque percebo, enquanto pai, e os meus filhos, os 3, praticaram ténis, e alguns ainda praticam, mais novos, e sinto a importância que foi no seu processo de formação, de concentração, de como homens, no caso dos rapazes e na menina também, de lutarem com eles próprios. O ténis aporta, porque dentro do campo o maior adversário que um jogador tem é si próprio. É saber como é que está, como não está. E antes de disputar o adversário, tem que se entender consigo próprio e perceber como está, como luta com o ponto contra, a favor. E isso, um desporto coletivo, que também é importante, noutras sinergias sociais que também aportam, mas um desporto individual, e creio que um praticante de polo aquático poderá dizer o mesmo, ou natação, porque é também individual.
1: Transversal, outras modalidades, sem dúvida.
0: Mas o ténis desafia muito o ser humano a conhecer-se e conhecer as suas limitações e as suas potencialidades. Portanto, se esse processo de conhecimento pudesse ser começado muito jovem, eu creio que terá impacto e terá certamente muito a retribuir. Até na escola, a capacidade de concentração que obriga a ter num campo de ténis é replicado no seu momento escolar e no seu desenvolvimento de aproveitamento. Portanto, eu sou muito veemente nesta disseminação pedagógica do

0: ténis para quem tiver um bocado de paciência de ouvir, e agradeço esta oportunidade de estar aqui também a fazer um bocado esta venda do meu desporto, ou do nosso desporto. Portanto, se algum pai tiver-me a ouvir e pensar nisso, creio que vai ter de certeza daqui a uns anos o reverso deste investimento.
1: Muito obrigado por essa reflexão. Deixou ficar aqui algumas pedras a quem nos esteja a escutar para refletirem sobre aspectos importantíssimos. Isso denota realmente um conhecimento da matéria, denota as mãos da massa, como se diz.
0: Exatamente.
1: Olhe, os melhores auguros para o Clube Ténis de Montemor, para a vossa direção, tudo correu bem, e vamos acompanhar aqui o Cartucho Ladies Open, que é efetivamente um desafio muito grande para a cidade, uma oferta na qualidade do desporto praticado, e vamos prosseguir ao longo de mais estes dois dias, para que chegue até aos nossos ouvintes toda a informação, tentar levar a vista sonora do que se está aqui a passar. Muito obrigado, resto de bom dia. E pronto, e daqui para já, aqui do Cartucho, foi um pequeno apontamento, com a felicidade de termos o presidente do Clube de Montemor, Clube Ténis Montemor, que nos deixa ficar, como eu disse, sem me repetir, algumas dicas importantes, quiçá não tínhamos para o ano aqui um pavilhão coberto a fazer em outras alturas, que não nestas quentes, o desejo e o gosto de todos os praticantes desta modalidade fantástica que é o ténis. Paulo, fica contigo, fica a emissão aí do estúdio, assim que houver apontamento de reportagem, voltamos à antena.
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0: Muito bem, voltamos então mais uma vez à conversa com Francisco Luz, que penso que me estás a ouvir.
1: Estou, perfeitamente. E pronto, e é só realmente para termos aqui antes do final da segunda hora, antes do meio-dia, aqui da Rádio Telefonia, e direto aqui do cartucho Ladies Open, que temos tido realmente eu ia utilizar a palavra gosto

0: porque é mesmo um gosto ver estas atletas aqui a disputarem a sua posição aqui no W50, no Women's World Tennis Tour, o que realmente é muito bom. Atingem-se aqui níveis muito interessantes de competição. E é o que está a acontecer desde as 20 para as 11, aqui no corte 2, a top one que está em Évora, Katie Cross, canadiana, a disputar o torneio com a Sofia Johnson, que é inglesa, e no primeiro set, pois a Kayla Cross ganhou 7-5, agora está a disputar e estamos aqui com 2-1, obviamente a favor outra vez da Kelly Cross. Não, obviamente é o resultado que é. E pronto, e temos estado realmente a assistir a esta maravilha de disputa que concentra aqui praticamente toda a assistência que está aqui no clube de ténis, e que continua a convidar quem gosta desta modalidade ou quem tem curiosidade por ela a vir até aqui à Cartuxa Ladies Open, ao clube de ténis de Évora, que também iremos ter aqui mais uns apontamentos de reportagem logo a seguir à hora de almoço, para nos também informar como é montar este torneio, como é atender estes jogadores, estes tenistas, que realmente têm uma postura desportiva muito, muito importante. Tivemos ainda há pouco uma pequena lesão que levou ao abandono do jogo da Katie Show, que estava a jogar com o Matilde Jorge e que realmente foi o primeiro jogo no campo 3 e que sofreu uma lesão e que teve que interromper o jogo. Estas atividades a alto nível têm por vezes estas coisas que limitam. Portanto, terminou mais um jogo aqui da Kelly Cross e da Sofia Johnson, para prosseguir para outro, ainda não terminou o set, portanto vamos manter-nos aqui a assistir e para já desejo-vos a todos, a todo o auditório, um bom almoço e voltaremos da parte da tarde a dar a tal vista sonora sobre o que está a passar aqui no Cartuxa Ladies Open.
1: Então, Paulo, fica contigo combinados assim, não é?
0: Um resto de bom programa, de boa manhã.
1: Boa, ficamos combinados e cá estaremos depois das 3 horas. Já

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1: É meio-dia.
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1: São 13 horas.
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1: São 14 horas.
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1: São 15 horas.
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1: Muito boa tarde. São 3:02 da tarde. Vamos ouvir em

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1: Muito bem, e cá estamos precisamente para começar esta parte da tarde, em que estão a ser disputados neste momento apenas, está a ser disputado apenas um jogo de pares, mas que daqui a pouco entrará mais um outro jogo de pares. Só para dizer que está já também composto aqui só aqui o campo de ténis que recebe os jogadores e que hoje será um dia de grandes decisões, porque passaremos amanhã para as meias finais, onde estaremos a acompanhar durante todo o evento, e também no próximo domingo para a grande final. É isso que por agora vos dizemos, passando daqui a pouco a palavra ao Francisco Luz, que está à procura aqui de motivo de entrevista neste momento.
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1: Ora, em direto sou eu. Alô, boa tarde, Francisco Luz aqui de novo, aqui dando tal uma perspectiva do que está a ocorrer aqui de tarde. E hoje de tarde temos uma modalidade, temos o ténis, mas naquela modalidade gira que é os pares. E temos duas equipas, dois campos a jogar, devemos ter um, vai lá a jogar pares neste momento. Temos as duas canadianas, a Ariana e a Rafaela, que estão a jogar contra a Lina e a Morgot, francesa e israelita, respectivamente, e que estão realmente a fazer um jogo interessantíssimo. Talvez transmitido só para quem queira ver, e faço aqui uma vez, e como sempre, o mesmo apelo para que venham até nós. Está quentinho, está bom, mas está aqui muito agradável debaixo de guarda-sol, que faz com que possamos ver este torneio fantástico, de uma execução que as atletas, e temos a lembrar que temos a Rafaela Lacasse com uma das, talvez a quarta mais importante que está entre nós, destas jogadoras internacionais. Portanto, é um pequeno apontamento, logo que tínhamos resultados deste jogo de parceiro de pares que está a decorrer, de uma forma muito intensa. A dupla canadiana, como eu digo, está realmente a ter um desempenho fabuloso, que dá gosto de ver para quem aprecia precisamente esta modalidade do ténis. Portanto, vou passar para os estúdios, foi mesmo um pequeno apontamento de reportagem, e já voltamos assim que haja algo de interesse para os nossos ouvintes poderem visualizar ouvindo o que se passa aqui diretamente da Cartuxa Ladies Open 2026. Leonor, fica aí dos estúdios, até já então.

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1: São 16 horas.
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1: Não se passa nada de peruca. Já de seguida temos Lost de Trista com Julinho KPST.

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0: Vamos fazer mais uma interrupção para irmos de novo para o Cartuxa Évora Ladies Open. 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
1: Sim, então, cá estamos nós de novo para a Rádio Telefonia, para todo o Alentejo que nos escuta nos 103.2. Aqui fazer um direto do Ladies Open Cartuxa 2026, com todo este grande espaço aqui que seduz quem gosta desta área do ténis, esta área do desporto, que, enfim, está lisonjeado, porque receber um torneio desta qualidade na cidade de Évora deixa-nos a todos alentejanos, e não só, deixa-nos a todos o gosto pela modalidade. Comigo tenho o gosto de ter ao meu lado duas pessoas, uma, o Dr. Carlos Jorzinho, que, e depois já passo a apresentar o outro nosso, o Felipe, que está também ao nosso lado, aqui diretamente ligado ao campo ao clube de ténis de Évora. Dr. Carlos Jorrinho, ténis, desporto, evento, o que dizer de tudo isto que nos apraz em Évora observar?
2: Tudo aquilo que enobrece a nossa cidade, que facilita e promove a prática do desporto, que ao mesmo tempo promove a nossa identidade, a nossa forma de ser, o nosso território, praticando desporto, é absolutamente excepcional. Este torneio é um torneio de referência, é um torneio que atraiu grandes jogadoras de todo o mundo. É um torneio que, para o seu nível de ranking, é muito, muito, muito atrativo. Cada ano está a fazer melhor, num espaço lindíssimo, com um grande trabalho da equipa que monta este evento. E, portanto, nós só podemos ficar felizes. São destes eventos que se desenvolve a nossa cidade. São destes eventos que, depois de acabar este torneio, os nossos jovens que aqui praticam ténis e aqueles menos jovens que aqui praticam ténis ficam ainda mais motivados para o fazer. Portanto, é com muita alegria que eu vejo a luz e a cor que neste fim de tarde aqui em Évora se joga as meias finais deste torneio, que terá a final do domingo.
1: É curioso que eu tenho estado cá desde segunda-feira. Aliás, a Rádio Telefonia tem procurado fazer a visão auditiva do que se tem passado, e tenho verificado até eles aqui a semear este gosto pela modalidade e neste espaço fantástico que realmente a cidade tem, que esperemos um destes dias tenhamos um coberto para poder não estar sujeitos às intempéries. Sim. Mas que, enfim, espaço há, e ao que parece projetos também. Esperemos que com o tempo venha realmente o complemento destes espaços abertos. Temos aqui grandes nomes, não sei se o nosso presidente também do clube, o Filipe já teve a oportunidade de dizer, temos aqui jogadoras de alto gabarito.
2: Incluindo uma jogadora nascida em Évora, jogadores de alto gabarito em termos internacionais, e não é por acaso que este torneio, ao seu nível, é considerado o terceiro melhor torneio pela Associação Internacional de Ténis. E, portanto, quando nós falamos que, quando queremos fazer coisas, vamos fazer coisas com qualidade, quando queremos fazer coisas, vamos fazer coisas com excelência, aqui está um exemplo, está aqui o reconhecimento prático de uma associação independente que diz que este é, entre muitas centenas de torneios, o terceiro melhor torneio. Vamos trabalhar para que seja o primeiro, porque é assim que temos de ter a nossa atitude, e para que os projetos e os sonhos do clube de ténis também se concretizem.
1: E o tal de hoje, este ano, W50, parece que os pontos estão aqui a ser disputados para que passemos ao 75, ao 100 e por aí adiante, porque isso, quer queiramos, quer não, segundo consta, as jogadoras e os jogadores começam a ter pontos de referência e a subir no escalão da qualidade. Eu prometi que era uma entrevista só de dois minutinhos, já passámos o tempo. Eu, em termos do nome da Rádio Telefonia, muito obrigada pela disponibilidade, muito obrigada também por todo o trabalho que
2: fez. É um grande gosto também, muito obrigado, porque para a Rádio Telefonia estar a fazer a transmissão em direto, vocal, como disse, deste torneio, porque se as coisas não são comunicadas, não existem, e ao comunicar nós também estamos a chegar a mais gente. Tudo isto é possível porque há pessoas que se empenham muito, e é também, embora as pessoas na rádio não estejam a ver, é com muito gosto que eu estou a conversar ao lado do líder desta organização, do seu presidente, e portanto, muitos parabéns pelo trabalho que fizeram.
1: Muito obrigado pela disponibilidade. Não sei se nós conversamos de seguida ou se mais daqui a pouquinho mais. Portanto, meus amigos, esta é a fotografia. Esta é a fotografia que aqui do Clube de Ténis de Évora conseguimos pela entidade máxima do município, o Dr. Carlos Jorrinho, que eu agradeço desde já, uma vez mais, em nome pessoal e em nome da Rádio Telefonia, ter-se disponibilizado a dar umas palavrinhas sobre este excelente torneio que está a decorrer. Para vós, a emissão vai passar para os estúdios, o Nor, contigo novamente, logo que haja apontamentos de reportagem, cá voltaremos a subir. Até já!

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1: São 17 horas.
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0: Talvez Você Precise de Mim, de Vague. De seguida temos músicas de Matuê, BK e Lennon.
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0: mano. Pior que eu gosto dela, tá ligado?
1: Ah, não começa, mano.
0: Mas vamos ver qual vai ser, né? O que vai dar.
1: Então já é.

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Deixa Alagar de Grupo Revelação. Já de seguida temos Chora Me Liga de João Bosco e Vinícius.

0: Interrompemos aqui mais uma vez para voltarmos ao Cartucho Évora Ladies Open, em direto desde o Clube de Ténis de Évora. Está em direto.
1: Ora bem, e cá está Francisco Luz, aqui a tentar dar a vista que maravilhosa que temos conseguido ao longo destes 5 dias, desde segunda-feira, uma visão auditiva da maravilha que tem sido disputar aqui nos 3 cortes, aqui no Clube de Ténis de Évora, com tenistas de alta qualidade, com desempenhos fantásticos, com uma vista maravilhosa, porque ver competição ao mais alto nível, ou este nível, é muito bom para aqueles que adoram então o ténis. É fabuloso ter esta oportunidade aqui na cidade de Évora, neste Alentejo, que acho que merece e que os organizadores têm lutado já pelo segundo ano para que seja possível, seja real este desafio. Tem comigo não só talvez uma das pessoas mais importantes deste torneio, que é o presidente Filipe Saúde, que eu saúdo desde já, e que agradeço a disponibilidade, porque metido no meio de toda esta organização, toda esta logística, muito, muito, muito há para dar. Boa tarde, Filipe, muito obrigada pela disposição, pela disponibilidade, não é? E pela disposição também, ora bom. Falar de um torneio desta importância tem seguramente muitas horas de transpiração. Quais os aspectos mais importantes que fizeram chegar até aqui, felizmente?
2: Isto é assim, nós pensámos em organizar um torneio deste nível, já era uma coisa que nós vínhamos a tentar fazer há algum tempo. Só foi possível fazer a edição do ano passado, quando pensámos num projeto há 3 anos, mas só foi possível concretizar a primeira edição porque fizemos a remodelação dos campos. Os campos já tinham alguns anos, portanto, já estavam, as condições não eram as melhores, não é? E conseguimos efetivamente fazer aqui a requalificação dos campos. A partir do momento que os campos ficaram requalificados, encetámos conversações com a Federação para tentar saber até que ponto é que eles nos conseguiam apoiar para fazermos um evento deste tipo. E foi assim, quando passado fizemos o primeiro, e esta é a segunda edição, que pensamos que está melhor que a do primeiro ano, não é? Porque no primeiro ano aprendemos algumas coisas e tentámos melhorar agora no segundo. Naturalmente que isto envolve aqui algum trabalho de organização, o trabalho esse que no fundo é dividido aqui entre a direção do clube e o diretor do torneio. O diretor do torneio fica com uma parte mais técnica, que é a parte dos jogadores, a parte das inscrições, a parte das relações com o ITF. Outra parte, que é a parte de arranjar os apoios, os patrocínios e criar esta envolvente toda, pôr esta máquina toda a funcionar, é a direção do clube de ténis que efetivamente consegue pôr isto a funcionar.
1: Eu tive o gosto também de ver ali na parede os apoiantes, os mecenas, talvez seja um nome muito forte, mas aqueles
2: pode
1: que...
2: Pode ser utilizado, porque efetivamente quem nos apoia beneficia do Estatuto do Mecenato Desportivo, né? Portanto, nós conseguimos, pelo facto de sermos associação sem fins lucrativos e sermos com utilidade pública e tudo mais, temos essa possibilidade. Ao emitirmos as faturas daquilo que as pessoas nos apoiam, eles depois têm a possibilidade de dizer à matéria coletável uma percentagem superior àquele apoio que nos dão. Bom, é um argumento que nós temos para tentar conquistar alguns apoios, mas...
1: que são os tempos suficientes?
2: Claro, e são difíceis, não é? Portanto, há ali muitos patrocinadores, na verdade, muitas pessoas que apoiam aqui o evento, e que depois acabam por o nome ficar associado ao clube ao longo do ano, mas são apoios muito pequenos. Alguns deles são só apoios materiais, nem sequer são apoios de monetários. Os apoios mais fortes que temos é efetivamente aqui a Fundação Jean de Almeida, através da marca Cartucho, que funciona aqui como patrocinador principal e que nos dá um apoio já com algum volume. E por outro lado, este ano conseguimos mais o apoio quer do Évora 27, quer do turismo, né? Porque são duas entidades também relevantes aqui na cidade que se predispuseram a colaborar connosco, conseguiram perceber a dimensão do evento, porque aqui a questão passa por isto um bocadinho. Quem não vem aqui, quem não vê o que é que está aqui a passar, e quando nós contamos o que é que aconteceu, não tem a percepção do que na realidade é um evento deste tipo. Quem no seu caso está aqui há uma semana já percebeu efetivamente que estamos a falar provavelmente do maior evento desportivo internacional que acontece em Évora, ou que aconteceu em Évora em 2026. Portanto, não há nada parecido com isto. E isso acontece efetivamente com o esforço das pessoas que estão aqui, porque isto é tudo, somos todos amadores, estamos aqui nas nossas horas vagas, e o único profissional é efetivamente o diretor do torneio, que é o Gonçalo Marques, que tem um papel importante, na verdade, não é? E pronto, graças a isto e graças ao forte apoio da Federação Portuguesa de Ténis, é que conseguimos pôr de pé um evento deste tipo, não é?
1: Eu tenho, como o Filipe dizia, e muito bem, há uma semana que eu tenho verificado aqui que realmente estamos a falar de uma coisa a sério, não é, embora feita por amadores, como dizia, que eu retiro esta palavra, porque se calhar há muitos torneios internacionais que não se consegue o nível que se tem conseguido aqui, mediante o esforço e o empenho de quem gosta do ténis, de quem tem neste momento um espaço desportivo muito, muito, muito interessante, que se calhar, digamos, ao nível de muitas capitais europeias, não dispõem de cortes de ténis tão bem mantidos como este que nós temos aqui no Clube Ténis de Évora. Ainda há pouco em off falávamos das escolhas dos torneios, das escolhas dos jogadores. Levanta lá um pouquinho o véu de como é que os jogadores escolhem então estes torneios.
2: Isto é tão simples quanto isso. Elas escolhem o torneio em consonância com o ranking que têm. Portanto, elas têm a noção que o ranking que têm permite-lhes ter acesso a torneios W25, W30, W50, W75, W... Bom, isto é...
1: Quando... traduzido, o W quer dizer?
2: O W está associado ao... O 50 está associado ao número de pontos que elas conseguem neste tipo de torneios. E por outro lado, também está associado ao prize money que é atribuído. Portanto, este nosso torneio, sendo um W50, distribui 40 mil euros em prémios, não é?
1: Dólares.
2: 40 mil euros. 40 mil euros. Portanto, 40 mil dólares, mas depois converte-se 40 mil euros. Portanto, nós, elas, à medida que vão saindo, aliás, elas, quando perdem na primeira ronda do qualifying, portanto, do quadro de qualificação, já recebem qualquer coisa. Portanto, todas recebem. Pois eu não sei dizer agora, não tenho presente qual é que é o prémio.
1: Referência,
2: o prémio da vencedora, mas rondará aí os 6, 7 mil euros por aí, da vencedora do torneio. Pronto. O que é que aconteceu aqui no nosso caso particular? Nós em Évora começámos por fazer o torneio ano passado, empenhámos-nos fortemente, portanto, era a primeira vez, e o que é que nos aconteceu? Nós tivemos uma distinção da Federação Internacional. Distinção essa que, dos 20 ou 20 e tal torneios que se fazem desta gama em Portugal, só 3 torneios é que conseguiram ter. Portanto, só Porto, conseguiram ter isto, eles só atribuíram 3 torneios, Porto, Leiria e Évora. Portanto, nós na primeira edição do torneio conseguimos efetivamente logo a distinção. O que é que esta distinção faz? Coloca no calendário de inscrições dos torneios da Federação Internacional uma estrelinha à frente do torneio, que funciona um bocadinho como estrela Michelin, entre aspas, que os jogadores sabem que ali está um torneio de qualidade, um torneio de referência. Pronto, esse pode ser um peso adicional para elas tentarem inscrever no nosso torneio. E pensamos que conseguimos isso. Conseguimos porque, efetivamente, o nível das jogadoras que temos aqui este ano é mais alto do que o nível do ano passado. E isso é consequência, com certeza, disto mesmo que eu estou a dizer. Até porque, no encadeamento dos torneios, o torneio que acontece na semana antes do nosso é o torneio de Leiria, que também tinha sido distinguido. Portanto, elas, ao virem para Portugal, pensaram, vamos para Portugal e estamos em Portugal 3 semanas, por exemplo. Temos estes dois que conseguimos e vamos tentar o Caldas da Rainha, que é um 125, onde supostamente entram jogadores com um ranking melhor do que estas que estão aqui. Na verdade, o Caldas da Rainha está com um nível parecido ao nosso. Portanto, o nível em termos de jogadores não é muito mais elevado do que o nosso. muitas das nossas jogadoras passam para as Caldas da Rainha agora a seguir e já vêm de Leiria. Já vêm de Leiria. Portanto, este enquadramento todo fez com que nós que nos ajudou também a termos aqui o nível que temos, né? Portanto, mas pronto, esta distinção só é possível graças ao empenho e àquilo que fizemos. Entretanto, este ano melhorámos substancialmente algumas coisas que eu penso que nos poderá permitir manter a dita distinção, né?
1: E talvez o tal desafio para a autarquia poder ter outra leitura do nível que se consegue ao organizar um torneio desta dimensão, deste gabarito.
2: Tivemos hoje aqui a visita do Presidente da Câmara e ele conhece o clube, né? Ele é Évora, né? Conhece o clube, aliás os filhos dele foram praticantes de ténis e não tinha vindo ainda, teve aqui o ano passado, quando teve em campanha eleitoral, não tinha vindo aqui este ano ainda, portanto viu que efetivamente, comparativamente ao ano passado, isto melhorou um bocadinho. E ficou a perceber melhor o que é que era o torneio. Isto poderá dar origem que eles, se quiserem, naturalmente, colaborarem connosco na próxima edição, poderão fazê-lo, como é óbvio. Agora, nós darmos o salto para o 75, nós temos estado aqui com um crescimento sustentável. Ainda pensámos em saltar logo para o 125, mas isso implica um orçamento muito mais alto, a não ser que apareça aí um patrocinador ou um parceiro que queira, de facto, trabalhar connosco e aí nós avançamos, não é?
1: Felipe, o sonho é próprio não só da criança, é próprio de todos nós, e todos nós sonhamos, só difere a dimensão dos sonhos. Falar de futuro, o que é que nós podemos dizer relativamente a todo este vosso envolvimento, empenho e trabalho, vá lá, para que, no fundo, a cidade cresça? Porque isto é um empenho pessoal, mas e a cidade beneficia precisamente dele?
2: Bom, nós vamos tentar que, pelo menos, manter o que temos, não é? Portanto, isso, naturalmente, achamos que será possível. Se for possível crescer alguma coisa, melhor. Agora, em termos práticos, o que é que isto traz? Para além da possibilidade da cidade poder assistir a ténis de alto nível, para nós, clube de ténis, o intuito principal, entre aspas, será cativarmos a população de Évora para virem praticar a modalidade, não é? Eles, os pais, os filhos, toda a gente, né? quem quiser vir, porque efetivamente se não forem as pessoas a virem aqui praticar a modalidade, o clube não tem interesse nenhum. E vamos lá ver, nós temos aqui já uma equipa que trabalha aqui e isto tem custos fixos já elevados e temos que, no fundo, vender as aulas de ténis, não é? Para conseguirmos sustentar o clube, não é?
1: Claro.
2: E pronto, com alguns apoios que nós vamos conseguir, diversas entidades, né? Que é também uma forma de conseguirmos, porque aquilo, nós vendemos as aulas de ténis a um preço que não é o preço que elas custam na realidade, não é? Na realidade elas são mais caras. Nós é que colocamos naquele patamar de preços para que as pessoas consigam.
1: Mas eu convido.
2: Exatamente. Isto é uma associação sem fins lucrativos e mal fora se não trabalhássemos dessa forma. Agora, se não tivermos os apoios que nós contamos ter e que esperamos ter, não conseguimos só com o valor das aulas, né? Mas se tivermos muitos alunos, todo o volume faz com que entre mais dinheiro e que nós consigamos ter uma...
1: Essas possibilidades.
2: Exatamente.
1: Bem, não sei se em reta final de uma pequena conversa, se há algum aspecto que ouse abordar.
2: Deixar só aqui um convite a quem nos está a ouvir que nos venham visitar. Portanto, agora no sábado vamos ter as meias finais de singulares e a final de pares, com a entrega de prémios da final de pares. E no domingo, às 10, vamos ter a final de singulares, que será o momento alto do torneio, não é? Em que o ano passado o clube teve cheio e contamos que este ano também tínhamos muita gente a ver a final. Até é um convite que eu deixo aqui à população de Évora para vir ao clube de ténis.
1: Olha, então é assim, se só agora nos sintonizou no 103.2, saiba que estamos a fazer uma reportagem em direto com a possibilidade e a disponibilidade dada pelo presidente do clube, Filipe Saúde, que, enfim, não só falou do presente, do que se conseguiu para que tivéssemos esta possibilidade de ter em Évora um torneio deste gabarito, desta dimensão, como também perspectivou um futuro que, obviamente, está dependente de... Isto, os diretos têm estas coisas, as motas, os aviões, as ambulâncias e tudo ao mesmo tempo, mas perspectivou que realmente o clube possa, através da participação de toda uma comunidade, fazer mais e melhor do bem que tem feito até aqui. Portanto, temos um espaço fantástico, maravilhoso. O convite foi feito, foi lançado também pelo Filipe Saúde, o presidente do clube, para amanhã e domingo virem assistir aqui ao torneio, aos pares e aos singulares, como por exemplo agora, neste momento, ainda se está a disputar um torneio de pares. Eu não quero uma meia-final, que salvo erro é a Kelly Collins dos Estados Unidos com a Kelly Cross, isto fazendo par canadiana, e contra a Catarina Kuznova, eslovaca, com a Helena Misic da Austrália. Portanto, duas duplas muito interessantes que têm feito o gosto da assistência que veio até nós assistir, nós, Clube de Ténis, assistir a este final de tarde maravilhoso, já não tão quente quanto se iniciou as partidas depois do almoço, mas que fica o gosto realmente de, para quem gosta de ténis, poder vir até aqui e, olha, satisfazer-se. Para nós, e passando para os estudos, me despeço. Até amanhã, um agradecimento uma vez mais ao nosso presidente Filipe Saúde, que, enfim, disse algumas palavras do que e perspectivou o que será este clube no seu futuro próximo. Boa tarde, estúdios, Leonor, fica contigo, aqui do campo do Clube de Ténis de Évora, encerramos por hoje.
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3: O Executivo da Câmara Municipal de Évora apresentou na última reunião pública de Câmara o balanço da execução física e financeira dos projetos do PRR, Património Cultural, previstos no Bidbook da Capital Europeia da Cultura Évora 2027. Dos 5 projetos considerados, 3 apresentam execuções: os antigos celeiros da EPAC, a Arena de Évora e o Rossio de São Brás, representando 6,95 milhões de euros de financiamento aprovado. Deste montante, 6,54 milhões de euros encontram-se contratualizados, o que corresponde a uma taxa final de execução contratual de 94,1%. O Arquivo Fotográfico Municipal e o Convento dos Remédios, que representavam em conjunto 970 mil euros de financiamento aprovado, não tiveram qualquer execução, pelo facto dos concursos terem ficado desertos, apesar do empenho e do esforço desenvolvido pelo Executivo Municipal e pelas equipas técnicas envolvidas na preparação dos elementos necessários aos procedimentos. Uma maratona de cycling abriu a edição de 2026 do Bike Évora. O evento teve lugar dia 6 de setembro, sob as arcadas do Palácio de Dom Manuel. Este evento contou com a participação dos ginásios Be In Shape, clubes e Physical Workout, e mostrou a grande resistência e energia dos participantes, entre os quais se contou o vice-presidente do município, Jerónimo José. O desporto e o convívio uniram mais uma vez os évorenses numa iniciativa promotora da saúde física e do bem-estar mental, reforçando junto da população a importância de manter hábitos de vida saudáveis. O Bike Évora vai continuar durante o mês de setembro. A Praça de Giraldo recebeu o 45º Encontro Nacional de Folclore, organizado pelo Rancho Folclórico Flor do Alto Alentejo de Évora, com apoio do município. 4 ranchos folclóricos de diferentes regiões desfilaram e dançaram no palco instalado na Praça de Giraldo. Os ranchos folclóricos Flor do Alto Alentejo, Lagoa da Palha de Pinhal Novo, da Branca de Coruche e os camponeses de São Vicente do Paúl, Santarém, atuaram perante uma plateia muito bem composta, afirmando este evento de folclore como fundamental para a divulgação, valorização e preservação desta tradicional forma de arte portuguesa. A Associação de Futebol de Évora celebrou o seu centenário no dia 4 de setembro e as instalações da Câmara Municipal de Évora fizeram parte do roteiro de um dia preenchido e muito simbólico. O vice-presidente do município, Jerónimo José, em representação do presidente Carlos Zorrinho, ausente do estrangeiro, recebeu as comitivas da Associação de Futebol de Évora e da Federação Portuguesa de Futebol, parabenizando a Associação Évorense pelo seu centenário e a Federação por ter escolhido Évora e a Câmara Municipal para a realização da sua jornada de trabalho. O momento também teve a assinatura de protocolo de cooperação entre a Federação Portuguesa de Futebol, a Câmara Municipal de Évora e a Associação de Futebol de Évora. Nos espaços do Conselho esteve patente ao público uma exposição dedicada aos troféus recentemente conquistados pelas nossas seleções nacionais e o Salão Nobre recebeu a reunião descentralizada da direção da Federação Portuguesa de Futebol. O vice-presidente da Câmara Municipal de Évora, Jerónimo José, participou ainda na gala do centenário da Associação Évorense, realizada numa unidade hoteleira da cidade. Por hoje é tudo. O Magazine Semanal regressa na próxima sexta-feira. Até lá, tenha uma ótima semana.
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1: São 18 horas.
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12: Bom dia a todos os ouvintes da Rádio Telefonia. O meu tema desta semana é 25 anos do 11 de setembro. Será que o mundo está melhor? Um quarto de século após os ataques terroristas perpetrados pela Al-Qaeda contra os Estados Unidos da América em 11 de setembro de 2001, os grupos jihadistas continuam a representar uma ameaça significativa à segurança internacional. Ao longo destas duas décadas e meia, a segurança do planeta não melhorou como seria desejável. Pelo contrário, o extremismo violento, apesar dos esforços envolvidos para combater, está muito longe de ser eliminado. O fenómeno, contudo, transformou-se profundamente, deixou de estar sobretudo concentrado em grandes redes internacionais e hierarquizadas e centralizadas, como a Al-Qaeda, para assumir formas mais fragmentadas, descentralizadas e digitalizadas. O terrorismo doméstico e diferentes formas de extremismo político ganharam espaço, enquanto a radicalização passou a ocorrer, em muitos casos, longe das estruturas tradicionais. Hoje o extremismo violento está também profundamente ligado à polarização social, à desinformação e à erosão da confiança nas instituições democráticas. Os grandes conflitos da atualidade, como a guerra da Ucrânia, a guerra em Gaza e a crise humanitária que dela resulta, bem como as tensões militares no Médio Oriente envolvendo o Irão, funcionam como gasolina lançada sobre uma fogueira. Alimentam narrativas de ódio, teorias da conspiração, radicalização e surtos de violência política com impacto à escala global. 25 anos depois dos ataques de 11 de setembro aos Estados Unidos da América, também a própria União Europeia enfrenta por isso uma realidade de segurança, uma ameaça cada vez mais protagonizada por jovens e desenvolvida em ambientes virtuais. Trata-se de um fenómeno extremamente complexo e difícil de combater, precisamente porque então ultrapassa as fronteiras e os mecanismos tradicionais de prevenção e repressão. Para agravar a situação, assistimos hoje ao crescimento de formas de extremismo violento de natureza niilista, comunidades e grupos online, como o denominado COM e o 764, promovem comportamentos violentos que nem sempre obedecem a uma motivação ideológica ou política tradicional. Em muitos casos, estão associados à procura de estatuto, notoriedade, pertença e rivalidade entre as comunidades virtuais. Esta é uma nova realidade que já se manifesta em território europeu. Ignorá-la seria como deixar a porta de casa aberta, convencidos que ninguém lá entrará, até ao dia em que alguém entra mesmo. Vivemos tempos particularmente desafiantes para a nossa segurança e esses desafios são diretamente relacionados com a capacidade das sociedades democráticas compreenderem, anteciparem e resistirem a estes novos fenómenos de extremismo e violência. Mais uma vez, precisamos de uma União Europeia coordenada, vigilante e com capacidade para se defender. Uma Europa capaz de antecipar ameaças, reforçar a cooperação entre os Estados, evitar que sejamos surpreendidos por fenómenos que, quando finalmente se tornam visíveis, já estão profundamente enraizados. Passados 25 anos, a pergunta parece inevitável. Será que o mundo está realmente mais seguro? A resposta, infelizmente, parece ser não. Muito obrigado, muita saúde e até para a semana.
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1: São 19 horas.
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1: São 20 horas.
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1: São 21 horas.
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1: O Executivo da Câmara Municipal de Évora apresentou na última reunião pública de Câmara o balanço da execução física e financeira dos projetos do PRR, Património Cultural, previstos no Bidbook da Capital Europeia da Cultura, Évora 2027. Dos 5 projetos considerados, 3 apresentam execuções: os antigos celeiros da EPAC, a Arena de Évora e o Rocio de São Brás, representando 6,95 milhões de euros de financiamento aprovado. Deste montante, 6,54 milhões de euros encontram-se contratualizados, o que corresponde a uma taxa final de execução contratual de 94,1%. O Arquivo Fotográfico Municipal e o Convento dos Remédios, que representavam em conjunto 970 mil euros de financiamento aprovado, não tiveram qualquer execução, pelo facto dos concursos terem ficado desertos, apesar do empenho e do esforço desenvolvido pelo Executivo Municipal e pelas equipas técnicas envolvidas na preparação dos elementos necessários aos procedimentos. Uma maratona de cycling abriu a edição de 2026 do Bike Évora. O evento teve lugar dia 6 de setembro, sob as arcadas do Palácio de Dom Manuel. Este evento contou com a participação dos ginásios Be In Shape, clubes e Physical Workout, e mostrou a grande resistência e energia dos participantes, entre os quais se contou o vice-presidente do município, Jerónimo José. O desporto e o convívio uniram mais uma vez os évorenses numa iniciativa promotora da saúde física e do bem-estar mental, reforçando junto da população a importância de manter hábitos de vida saudáveis. O Bike Évora vai continuar durante o mês de setembro. A Praça de Giraldo recebeu o 45º Encontro Nacional de Folclore, organizado pelo Rancho Folclórico Flor do Alto Alentejo de Évora, com apoio do município. 4 ranchos folclóricos de diferentes regiões desfilaram e dançaram no palco instalado na Praça de Giraldo. Os ranchos folclóricos Flor do Alto Alentejo, Lagoa da Palha de Pinhal Novo, da Branca de Coruche e os camponeses de São Vicente do Paúl, Santarém, atuaram perante uma plateia muito bem composta, afirmando este evento de folclore como fundamental para a divulgação, valorização e preservação desta tradicional forma de arte portuguesa. A Associação de Futebol de Évora celebrou o seu centenário no dia 4 de setembro e as instalações da Câmara Municipal de Évora fizeram parte do roteiro de um dia preenchido e muito simbólico. O vice-presidente do município, Jerónimo José, em representação do presidente Carlos Zorrinho, ausente do estrangeiro, recebeu as comitivas da Associação de Futebol de Évora e da Federação Portuguesa de Futebol, parabenizando a Associação Évorense pelo seu centenário e a Federação por ter escolhido Évora e a Câmara Municipal para a realização da sua jornada de trabalho. O momento também teve a assinatura de protocolo de cooperação entre a Federação Portuguesa de Futebol, a Câmara Municipal de Évora e a Associação de Futebol de Évora. Nos espaços do Conselho esteve patente ao público uma exposição dedicada aos troféus recentemente conquistados pelas nossas seleções nacionais e o Salão Nobre recebeu a reunião descentralizada da direção da Federação Portuguesa de Futebol. O vice-presidente da Câmara Municipal de Évora, Jerónimo José, participou ainda na gala do centenário da Associação Évorense, realizada numa unidade hoteleira da cidade. Por hoje é tudo. O Magazine Semanal regressa na próxima sexta-feira. Até lá, tenha uma ótima semana.
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7: São 22 horas.
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1: São 23 horas.
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1: São 0 horas.
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É a Hecatombe, a hora de peso da telefonia do Alentejo, meia-noite de sexta para sábado, até à uma da manhã, frequência 103.2 FM. Esta semana ficamos com Dismal Thoughts, a estreia de 2025 dos belgas Abysmal Descent, editada em outubro, portanto, do ano passado, 2025, pela etiqueta grega Nuclear Winter Records. Estivemos a ouvir o tema Labyrinth of Distress, e avançamos com Fragmented Soul e, em seguida, a faixa título Dismal Thoughts.

E foi este o destaque a Abysmal Descent, o grupo belga que se estreou em 2025, outubro de 2025, com Dismal Thoughts, o álbum de estreia editado pela etiqueta Nuclear Winter Records. Estivemos a ouvir o tema Labyrinth of Distress no início desta emissão, demos continuidade com Fragmented Soul e fechamos agora com a faixa título Dismal Thoughts. Continuando, portanto, da emissão anterior, recuperamos o destaque aos germânicos Disaster com Fields of Triumph, por sua vez retirado do seu longa duração de estreia de 1996, A Touch of Medieval Darkness. Avançamos com uma colaboração entre Portugal e Brasil, um disco deste ano, referimos assim portanto, à estreia de Capa Preta, o álbum de seu nome em nome de Vossa Santidade Maioral de Todos os Infernos. Ficamos com a faixa O Vampírico Ataque das Quiumbas e fechamos este bloco que se segue com uma entidade inteiramente portuguesa, Comando Baphomet, com o tema Restos Mortais, retirado do seu álbum de 2020, Under the Death Sign.

Catomba, hora de peso da telefonia do Alentejo, ou, caso seja da vossa predileção, o lado B das vossas noites na meia-noite de sexta para sábado, aqui na telefonia do Alentejo, frequência 103.2 FM. Estivemos a ouvir os nacionais comando o Baphomet com o tema Restos Mortais, atrás Capa Preta, o Vampírico Ataque das Quiumbas, e no início deste segmento tivemos a recordação da emissão anterior, os alemães Disaster com Fields of Triumph. Avançamos agora com os dinamarqueses Crossell e o tema Swarm of Insects, a faixa título do seu longa duração mais recente, editado ainda este ano, 2026, pela Emancipation Production. De recordar que este disco também esteve em destaque em tempos nas nossas emissões anteriores, da mesma editora, ou melhor, do mesmo grupo, pela Mighty Music, temos o talento nacional, o regresso dos portuenses Evanwood, com o tema Temperance, por sua vez retirado do seu longa duração mais recente, The Tarot of the Bohemians, parte 2.